94,9 Alvorada com Culture Club. Do You Really Want to Hurt Me? J Quest, Dias Melhores. E Lewis Capaldi, Someone You Love It. 9:31. 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

0: saudoso Cazuza na Alvorada Todo Amor que houver nessa vida. Ainda na sequência, Seal, Stepping Out e Adele com Skyfall. Ótima noite de quinta-feira para você, agora 10h18.
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7: Olá, querido ouvinte! Junho, mês do friozinho, das bandeirinhas e dos sabores das festas juninas. Hoje vamos preparar um clássico que aquece o corpo e o coração, o quentão. Anote os ingredientes: 500 ml de água, 500 ml de cachaça, uma xícara de açúcar, um pedaço de gengibre fatiado, casca de uma laranja, casca de um limão, 4 cravos da Índia e 2 paus de canela. Modo de preparo: em uma panela, derreta o açúcar até formar um caramelo claro. Acrescente o gengibre, as cascas das frutas e os cravos e a canela. Adicione a água com cuidado e mexa até dissolver o caramelo. Deixe ferver por cerca de 10 minutos. Acrescente a cachaça, aqueça por mais 5, sem deixar ferver. Pronto, sirva quente. Aproveite o clima das festas juninas com responsabilidade. Se beber, não dirija. Saúde! Para tirar dúvidas ou saber mais, acesse este e outros podcasts através do nosso site alvoradafm.com.br ou no meu Instagram alterbar_. Eu sou Flávio Trombino para Alvorada FM.

0: Alvorada e Olivia Dean, So Easy, a Hat, Say Con Me, Madonna, You See, 10h38.
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1: Alvorada e Adriana Calcanhoto, Mentiras. Antes, Jason Mraz, I Won't Give Up. E Savage Garden, Charlie Medley Deeply. Alvorada, música e informação, 10h57.
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1: O Japão será o próximo adversário da seleção brasileira na Copa do Mundo 2026. Após empatar nesta noite com a Suécia por 1-1, o time dos Samurais Azuis avançou aí para a fase de mata-mata como segundo colocado do Grupo F. O duelo entre Brasil e Japão, válido pelas 16ª de final, ocorre na próxima segunda-feira, às 14h, no estádio de Houston, no Texas. Também nesta quinta-feira, a Holanda venceu a Tunísia por 3-1. Primeira colocada no agrupamento, a Laranja Mecânica vai enfrentar Marrocos na próxima etapa do torneio. E a bola começa a rolar neste momento pelos confrontos finais do Grupo D. De um lado, os já classificados Estados Unidos medem forças contra a Turquia em busca do 100% de aproveitamento. Do outro, Paraguai e Austrália lutam pela vaga de segundo colocado para avançar direto ao mata-mata. Ambos os duelos são transmitidos gratuitamente pela Cazé TV no YouTube. 10h58.
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0: 94,9 Alvorada com Bee Gees, Love So Right, Lady Antebellum, Need You Now, e teve também Peter Cetera, Babe, Our Big Surprise, 11:20.
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0: 94,9, Alvorada com Brenda Russell, Piano in the Dark. Boys on No Matter What e Gilberto Gil, a novidade. Alvorada Música e Informação, 11h55.
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0: Está chegando a Belo Horizonte mais um noturno nos museus. A programação reúne exposições, oficinas, filmes e performances artísticas em mais de 30 espaços culturais da capital mineira. O evento ainda conta com transporte público gratuito, com pontos de embarque e desembarque em locais estratégicos. A iniciativa visa democratizar o acesso, contemplando pessoas que trabalham e estudam em horário comercial. As vans estarão sujeitas à lotação. O noturno nos museus ocorre nesta sexta-feira, das 6 às 11 da noite. As atividades são gratuitas. Mais informações no portal Belo Horizonte.
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0: As escritoras Adriane Garcia e Thaís Guimarães lançam neste sábado em BH o livro de poemas Círculos Onde Envelheço. Com textos influenciados por obras de 34 autoras brasileiras, o volume aborda temas ligados à memória e às formas de negação da velhice. A inspiração parte de nomes como Adélia Prado e Clarice Lispector e de outras mulheres que experimentaram ou experimentam um processo de envelhecimento. O lançamento de Círculos Onde Envelheço acontece neste sábado, de 11 da manhã até as 2 da tarde, na Livraria Ramalhete. 11h56, eu sou o Bel Augusto, obrigado pela companhia, fico por aqui. Para você, uma ótima sexta que já vem chegando. A gente volta a se encontrar amanhã, 8 da noite, aqui pela 94,9. Até lá.
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7: As férias de julho estão chegando e se você quiser uma programação diferente com as crianças, eu tenho algumas sugestões. O Vila Campana é uma delas. O hotel está localizado em Juatuba e tem acomodações luxuosas e confortáveis com uma experiência completa para as crianças. Tem parque, tem monitor, tem fazenda e muito mais. Um lugar delicioso que com certeza vale a visita. Outra opção, se você quiser proporcionar à sua criança uma imersão em arte, é o Clara Resort, recém-inaugurado no Inhotim. Por lá, o conceito é uma imersão completa na natureza, na sofisticação e, claro, no mundo da arte contemporânea e da arte moderna. Os hóspedes têm acesso prioritário ao Inhotim, com guia personalizado e muito mais. Outra opção é o Tauá. Conhecido por todos do nosso estado, o hotel é enorme, tem arraial ao longo de todo o mês e toda uma equipe de tal alegres que vai fazer a família inteira muito feliz. Para rever essa dica e aproveitar as férias com organização, é só me procurar no Coisas de Mineiro ou acessar alvoradafm.com.br/podcasts. Sou Isabela Lapa para Alvorada FM.

0: 2 para 1.
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3: Diz o clássico de Guimarães Rosa que o que a vida quer da gente é coragem. E essa máxima vale também para decoração. Houve um tempo em que os banheiros tinham coragem. Cubas rosas, verdes, amarelas e pretas dividiam espaço com azulejos coloridos, florais, geométricos, ladrilhos hidráulicos e metais dourados. Eram ambientes cheios de identidade e memória. Hoje a regra mudou. Tudo branco, neutro e padronizado. Elegante, sem dúvida, mas muitas vezes sem personalidade ou emoção. Talvez por isso os banheiros antigos estejam voltando. Eles nos lembram que a casa é um espaço de expressão, afeto e lembranças. Mas aí surge um problema. Quando buscamos algo fora do catálogo previsível, muitas vezes não encontramos opções no mercado. E quando encontramos, os preços estão lá em cima. As lojas oferecem em abundância versões neutras e repetidas. Já as peças com cor, desenho ou caráter têm sido tratadas como artigos especiais, transformando o que deveria ser uma escolha de estilo em um privilégio para poucos. Se você quiser ver uma seleção de banheiros vintage linda, me chama no Insta que eu te envio. 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Ouça o Decore Arte no site da rádio e acompanhe mais conteúdos no Instagram You Can Find. Eu sou Janina Esther para a rádio Alvorada FM.

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1: O SUS registra um aumento na distribuição de medicamentos para quem quer parar de fumar. E os números mostram a nova tendência das pessoas de abandonar o hábito de consumir produtos derivados do tabaco, principalmente cigarros. No Brasil, o número de fumantes vem caindo de forma consistente nas últimas décadas, graças a políticas públicas rigorosas de controle. Hoje, menos de 10% da população adulta fuma regularmente, contra mais de 30% em anos anteriores. As políticas públicas de controle do tabaco estão entre os principais fatores que explicam a redução. Entre elas estão a proibição de fumar em ambientes fechados, a veiculação de propaganda, a promoção e o patrocínio relacionados ao tabaco, além do aumento de impostos e preços dos cigarros e a ampliação de campanhas educativas. O Sistema Único de Saúde oferece tratamento gratuito e apoio especializado para quem parar de fumar e busca por uma vida mais saudável.

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0: 3 e 2.
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2: Alô, ouvintes leitores do Mundo Livro. Hoje eu falo do livro Círculos Onde Envelheço, livro que as poetas Adriane Garcia e Thaís Guimarães lançam amanhã, dia 27, na Livraria Ramalhete. Publicado pela editora Terceto, o livro reúne poemas inspirados em 34 escritoras brasileiras nascidas entre 1822 e 1953. Maria Firmina dos Reis, Carolina Maria de Jesus, Cecília Meireles, Clarice Lispector, Hilda Hirst, Adélia Prado e Conceição Evaristo estão entre as autoras escolhidas. O livro nasceu de conversas sobre o envelhecimento feminino e propõe uma reflexão sobre memória literária das mulheres e sobre o apagamento histórico de muitas escritoras. Adriane Garcia já escreveu Fábulas para Adulto Perdeu o Sono, Eva Proto Poeta e Atlas de Anatomia. Thaís Guimarães, Jogo de Facas e Outros, e Os Infantis, Bom Dia Ana Maria, que ganhou o Prêmio Jabuti, Senhor Relógio e Um Pássaro para Sonhar. Meu nome é Afonso Borges e você pode ouvir e baixar todos os podcasts que eu falo no site alvoradafm.com.br.

0: 10 para as 4.
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3: Duas fábricas de automóveis no Brasil estão passando por um processo de desativação, mas em circunstâncias completamente distintas. Uma delas, operada pela Toyota em Indaiatuba, no estado de São Paulo, encerrou as atividades nesta quarta-feira. No último sábado, dia 20, a unidade industrial produziu o último exemplar do Corolla Sedã. Porém, o fim das operações não é motivado por prejuízos. É que a Toyota tem outra fábrica de veículos em Sorocaba, também no interior paulista, que dobrou de tamanho após receber investimentos de 11 bilhões de reais ao longo dos últimos 2 anos. Mesmo com o fechamento da planta de Indaiatuba, que inclusive já havia sido previamente comunicado, tanto a capacidade produtiva quanto o quadro de funcionários da Toyota do Brasil cresceram. E o Corolla Sedã seguirá em produção, só que no outro município. Situação diferente é a da fábrica da Jaguar Land Rover em Itatiaia, no estado do Rio de Janeiro, que desde a inauguração há 10 anos, sempre operou com índices de ociosidade altíssimos, na casa dos 90%. Agora, a partir do segundo semestre, a empresa enfim deverá abrir mão dessa unidade, de acordo com a revista Quatro Rodas. Mas as instalações não deverão ser desativadas, e sim adquiridas por outra multinacional, provavelmente pela chinesa Omoda Jaeco. Siga-me no Instagram, Alexandre Carneiro _ Carros, e baixe este e outros podcasts pelo site alvoradafm.com.br. Eu sou Alexandre Carneiro para a Rádio Alvorada.

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0: 6 para 5.
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2: Sexta-feira na capital mundial dos bares. E hoje vou ensinar uma receita muito fácil, deliciosa e que nós mineiros amamos. Quiabos assados. Você vai precisar de 300 gramas de quiabos lavados e muito bem secos. Levar na air fry até dourar, polvilhar flor de sal e páprica defumada. Aí é só abrir uma gelada. Bom apetite! Para tirar dúvidas ou saber mais, acesse este e outros podcasts através do nosso site alvoradafm.com.br ou no meu Instagram, alterbar_. Eu sou o Flávio Trombino para Alvorada FM.

0: 2 para 6.
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7: 6:02, olá, muito bom dia para você, ligado aqui na 94,9 Alvorada FM Belo Horizonte. Semana passou correndo, sextou, 26 de junho de 2026, capital mineira tem tempo estável, céu ainda por clarear, temperatura em 16 graus aqui no alto da Raja Gabalha. Eu, Edson Aquino, vou com você até as 11, como sempre, levo até você até as 9 as notícias do dia, começando pelos destaques. Manutenção preventiva da Copasa deixa centenas de bairros sem abastecimento de água neste domingo. Prefeitura de BH decreta ponto facultativo na segunda-feira para jogo do Brasil na Copa. Ministro do STF André Mendonça autoriza transferência de Vorcaro para Papudinha. Itamaraty confirma a morte de 2 brasileiros em decorrência dos terremotos na Venezuela. Lula envia equipe humanitária com bombeiros de Minas para apoiar nas buscas.
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7: Japão fica no empate com a Suécia e será o adversário do Brasil no mata-mata. Ótima manhã para você, excelente início de fim de semana. Vamos juntos com muito mais música e informação para você. 6:30

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1: São 6:11. Mais de 750 bairros de Belo Horizonte da região metropolitana poderão ficar sem abastecimento de água entre domingo e terça-feira por causa de uma manutenção da Copasa. Além da capital, a

infantis. As arrecadações ocorrem em 11 municípios mineiros e os donativos serão destinados a instituições e famílias atendidas pelas unidades de defensoria. Em Belo Horizonte, as doações podem ser entregues em pontos localizados nos bairros Barro Preto, Santo Agostinho e Lourdes. Os endereços você confere no site da defensoria. 6:13.

0: Painel com Rádio as primeiras canções, Ted Swings, You're Still the One, House Martins, Build, Beyoncé, Honesty. Confira agora, são 6h20.
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0: E a sexta-feira será de céu claro a parcialmente nublado em Belo Horizonte e região metropolitana. Na capital mineira, a temperatura mínima prevista para hoje 16 graus, máxima pode chegar a 25, umidade relativa do ar em torno de 40%. Nesse momento, o céu começa a clarear aos poucos, mas está meio encoberto. A temperatura em 16 graus aqui no alto da Raja Gabalha.
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0: 6h24.

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2: 6:33. A prefeitura decretou ponto facultativo em Belo Horizonte na próxima segunda-feira em razão do jogo da seleção brasileira na Copa do Mundo. A medida foi publicada hoje no Diário Oficial do município e vale para órgãos e entidades públicas do Poder Executivo. Ainda segundo o decreto, os serviços considerados essenciais não serão afetados. Na semana passada, a prefeitura já havia autorizado que servidores se ausentassem do local de trabalho 2 horas antes do horário previsto para o início dos Jogos do Brasil. Caso as horas não sejam compensadas até 31 de agosto, o tempo não trabalhado será descontado na folha de pagamento. E servidores do estado de Minas Gerais poderão antecipar a saída do trabalho em até 3 horas em dias de jogo do Brasil na Copa do Mundo. A medida foi publicada ontem no Diário Oficial do Estado. As horas não trabalhadas deverão ser compensadas por horas extras ou serviço extraordinário previamente autorizado até o dia 30 de setembro. Quem não compensar vai ter desconto no salário equivalente. A liberação da jornada não inclui serviços essenciais como segurança pública e médico hospitalar. A próxima partida da seleção brasileira será na segunda-feira, dia 29, às 14h. 6:35.

0: Bueno, parlando con Celine Dion, a Neil Descam, Ed Sheeran, Photograph e Ana Carolina, quem de nós dois? 6h43.
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0: O Aeroporto Internacional de Belo Horizonte em Confins opera normalmente na manhã desta sexta. O voo 9576 da Azul, que partiria para Carajás, no Pará, 8h40, foi cancelado. Para as próximas horas, não há registro de atrasos no terminal. Entre os principais aeroportos do país, também funcionam normalmente os terminais de Congonhas e Guarulhos em São Paulo e Galeão e Santos Dumont, no Rio de Janeiro.
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0: E direto da Central Alvorada de Trânsito, as primeiras informações chegam. Bom dia, Josiele, ótimo início de fim de semana.
3: Oi, Edson, bom dia para você também, para o ouvinte que nos acompanha aqui na Alvorada. Primeiro destaque, anel rodoviário no caminho para o Rio de Janeiro, Edson, com ponto de atenção lá perto do bairro Dom Silvério. Reflexo de um veículo que apresentou pane e ainda tem fila desde o acesso da 381. Alerta para quem chega de viagem passar com muito cuidado nesse trecho da rodovia. Ainda no caminho para o Rio de Janeiro, perto do viaduto São Francisco, passagem pela Praça São Vicente. E na subida do Olhos d'Água, anel também apresenta retenção. Caminho para Vitória, a rodovia está livre. Edson, mega virada de mês Terra Forte e Ares Cross a partir de 139.990. 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Josiele Lemos para a Rádio Alvorada.
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5: Se você atua no ramo de confeitaria e quitanda mineira, eu tenho uma ótima dica para hoje. O Sebrae Minas, com a Prefeitura de Belo Horizonte, por meio da Belotour, acaba de lançar a segunda edição do concurso da confeitaria e da quitanda mineira de BH. A ideia é celebrar a gastronomia doce e salgada e valorizar sabores, saberes e talentos da nossa terra. A jornada visa fomentar o desenvolvimento dos pequenos negócios e, claro, fazer com que mais e mais pessoas conheçam os profissionais brilhantes que temos espalhados por toda a cidade. O lançamento oficial vai acontecer no dia 7 de julho, numa terça-feira, de 16 às 19 horas, no Living Hub do Sebrae, que fica na Rua Rio de Janeiro 471, no quinto andar, ali na sede do P7 Criativo. Para participar e saber todas as informações da sua participação, você pode se inscrever pelo Simpla. Para rever essa dica, é só me procurar no Coisas de Mineiro ou acessar alvoradafm.com.br/podcasts. Sou Isabela Lapa para Alvorada FM.
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0: 11 para 7.

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2: 7 para 7.

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1: Faltam agora 3 para 7.
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1: O Brasil vai enfrentar o Japão na segunda fase da Copa do Mundo 2026. A seleção asiática ficou com o segundo lugar do Grupo F ao empatar em 1-1 com a Suécia nesta quinta-feira. O confronto entre a Amarelinha e os Samurais Azuis será na próxima segunda-feira às 14h em Houston, no Texas. Ainda ontem, diversas seleções se classificaram para a fase 16avos. A Costa do Marfim venceu o Curaçao por 2-0 e avançou pela primeira vez para um mata-mata da Copa. O Equador bateu a já classificada Alemanha numa virada épica por 2-1 e também garantiu vaga. A Holanda também conseguiu vaga ao vencer a Tunísia por 3-1. Mesmo já eliminada, a Turquia derrotou os Estados Unidos por 3-2, enquanto Austrália e Paraguai empataram sem gols, resultado que classificou os australianos e os norte-americanos. E a partir das 16h, confrontos encerram os trabalhos de mais 3 grupos. Pelo grupo I, a Noruega encara a França e Senegal enfrenta o Iraque. Já às 21h, a vez de Cabo Verde contra a Arábia Saudita e Uruguai contra a Espanha pelo grupo H. A partir de 00h, entra em campo o grupo G, confrontos entre Nova Zelândia e Bélgica e Egito e Irã. 2 para 7.

0: Daniel Varada com Chris Isaak, Wicked Games, É Cabaleiro Amanhã Talvez e Bengals Eternal Flame. 7:06.
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0: Qual o seu destaque agora, Josi?
2: Edson, na MGC 356, chegada ao Belvedere, a pista principal está com uma faixa menos, Edson, porque tem ocorrência envolvendo pelo menos dois veículos, deixando o trânsito lento no acesso para o Trevo. Ponto de atenção para quem chega da 040 e insistir é a alternativa. Não compensa o desvio pelo Buritis, porque a Avenida Professor Mário Werneck, neste momento, já apresenta fila, Edson. Depois de anos de espera, as estações Nova Suíça e Amazonas saíram do papel e entraram nos trilhos. 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Josiele Lemos para a Rádio Alvorada.
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3: O SUS registra um aumento na distribuição de medicamentos para quem quer parar de fumar. E os números mostram a nova tendência das pessoas de abandonar o hábito de consumir produtos derivados do tabaco, principalmente cigarros. No Brasil, o número de fumantes vem caindo de forma consistente nas últimas décadas, graças a políticas públicas rigorosas de controle. Hoje, menos de 10% da população adulta fuma regularmente, contra mais de 30% em anos anteriores. As políticas públicas de controle do tabaco estão entre os principais fatores que explicam a redução. Entre elas estão a proibição de fumar em ambientes fechados, a veiculação de propaganda, a promoção e o patrocínio relacionados ao tabaco, além do aumento de impostos e preços dos cigarros e a ampliação de campanhas educativas. O Sistema Único de Saúde oferece tratamento gratuito e apoio especializado para quem parar de fumar e busca por uma vida mais saudável.
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12: Alô, ouvintes leitores do Mundo Livro. Hoje eu falo do livro Círculos Onde Envelheço,
13: Livro que as poetas Adriane Garcia e Thaís Guimarães lançam amanhã, dia 27, na Livraria Ramalhet. Publicado pela editora Terceto, o livro reúne poemas inspirados em 34 escritoras brasileiras nascidas entre 1822 e 1953. Maria Firmina dos Reis, Carolina Maria de Jesus, Cecília Meireles, Clarice Lispector, Hilda Hirst, Adélia Prado e Conceição Evaristo estão entre as autoras escolhidas. O livro nasceu de conversas sobre o envelhecimento feminino e propõe uma reflexão sobre memória literária das mulheres e sobre o apagamento histórico de muitas escritoras. Adriane Garcia já escreveu Fábulas para Adulto Perdeu o Sono, Eva Proto Poeta e Atlas de Anatomia. Thaís Guimarães, Jogo de Facas e Outros, e Os Infantis, Bom Dia Ana Maria, que ganhou o Prêmio Jabuti, Senhor Relógio e Um Pássaro para Sonhar. Meu nome é Afonso Borges e você pode ouvir e baixar todos os podcasts que eu falo no site alvoradafm.com.br.
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1: 7:20. O ministro do STF, André Mendonça, determinou ontem a transferência de Daniel Vorcaro para o Complexo da Papuda, em Brasília. O ex-banqueiro, fundador do extinto Banco Master, investigado por fraudes financeiras, está em uma cela da Polícia Federal, onde tentava desde março um acordo de delação premiada. No pedido de transferência, a PF alegou que o local serve para prisão temporária e não preventiva, como é o caso de Vorcaro. Na decisão em que atende ao pedido, Mendonça ainda determina que a direção da Papuda evite o contato entre presos da Operação Compliance Zero e que qualquer ameaça aos investigados seja comunicada ao ministro. E o vereador Lucas Ganem, do MDB, deve ser julgado pelo plenário da Câmara Municipal de Belo Horizonte na próxima segunda-feira. Isso porque o relatório final pela cassação do parlamentar por fraude de domicílio eleitoral foi aprovado por unanimidade ontem pela comissão processante da Casa. O documento recomenda a perda do mandato por supostas infrações político-administrativas. A votação será em sessão extraordinária e, para a cassação ser aprovada, são necessários pelo menos 28 votos favoráveis dos vereadores. A defesa de Ganem nega as irregularidades e afirma que a questão do domicílio eleitoral é de competência da Justiça Eleitoral. 7:21.

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1: Conferindo, são 7h28. O presidente do STF, Edson Fachin, decidiu que o ministro André Mendonça será o relator do pedido de investigação envolvendo o filme Dark Horse, inspirado na trajetória, né, do ex-presidente Jair Bolsonaro. A decisão foi tomada após a área técnica da corte apontar que já existem outros procedimentos sobre os recursos destinados ao filme sob a relatoria de Mendonça. O pedido de investigação foi apresentado pelo deputado Lindbergh Farias, do PT, e cito para candidato à presidência, senador Flávio Bolsonaro, do PL, por suposta captação de recursos para a produção do longa. A suspeita é de que parte do dinheiro pudesse ter sido usada para manter Eduardo Bolsonaro nos Estados Unidos. Flávio e Eduardo negam as acusações e afirmam que os recursos seriam destinados exclusivamente ao filme. Sete e vinte e nove.

0: España, volando con Toni Braxton, I Don't Want To, Christina Perry, A Thousand Years y Miley Cyrus, Flowers. 7:37.
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0: A sexta-feira tem céu claro, a parcialmente nublado, com sensação de frio nas primeiras horas da manhã e à noite em Belo Horizonte, região metropolitana. Na capital mineira, a mínima registrada hoje foi 14,3 graus. Máxima pode chegar a 25, umidade relativa do ar mínima em torno de 50%. Ao longo do final de semana, uma massa de ar frio polar deixará o tempo estável com temperatura baixa. Neste momento, nós temos aí o céu já claro, né? O sol brilhando, algumas nuvens e a temperatura em 17 graus aqui no alto da Raja Gabalha.
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0: E as vias de acesso, Josi, como estão?
3: Edson, o trânsito na reta do Califórnia está bem complicado no acesso para o anel rodoviário. Tem fila desde a alça, que dá acesso ao anel, até o bairro Cincão em Contagem. A dica para o motorista que está saindo da Ceasa, chega da 040, pegar o desvio pela Helena de Vasconcelos Costa e Via Expressa. Caminho inverso no sentido Sete Lagoas, a 040 está livre. Depois de anos de espera, as estações Nova Suíça e Amazonas saíram do papel e entraram nos trilhos. 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Josiele Lemos para a Rádio Alvorada.
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13: Diz o clássico de Guimarães Rosa que o que a vida quer da gente é coragem. E essa máxima vale também para decoração. Houve um tempo em que os banheiros tinham coragem. Cubas rosas, verdes, amarelas e pretas dividiam espaço com azulejos coloridos, florais, geométricos, ladrilhos hidráulicos e metais dourados. Eram ambientes cheios de identidade e memória. Hoje a regra mudou. Tudo branco, neutro e padronizado. Elegante, sem dúvida, mas muitas vezes sem personalidade ou emoção. Talvez por isso os banheiros antigos estejam voltando. Eles nos lembram que a casa é um espaço de expressão, afeto e lembranças. Mas aí surge um problema. Quando buscamos algo fora do catálogo previsível, muitas vezes não encontramos opções no mercado. E quando encontramos, os preços estão lá em cima. As lojas oferecem em abundância versões neutras e repetidas. Já as peças com cor, desenho ou caráter têm sido tratadas como artigos especiais, transformando o que deveria ser uma escolha de estilo em um privilégio para poucos. Se você quiser ver uma seleção de banheiros vintage linda, me chama no Insta que eu te envio. Fique por dentro do Mundo Decor. Ouça o Decore Arte no site da rádio e acompanhe mais conteúdos no Instagram You Can Find. Eu sou Janina Esther para a rádio Alvorada FM.
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0: 16 para as 8.

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1: Faltando agora 9 para as 8, a prévia da inflação oficial do país, medida pelo IPCA 15, subiu 0,41% em junho, informou ontem o IBGE. O resultado é 0,21 ponto percentual menor que a taxa registrada no mês anterior. No período, 7 dos 9 grupos de produtos e serviços pesquisados tiveram variações positivas. O maior impacto veio do setor de alimentação e bebidas, puxado pelo custo da refeição em domicílio, com fortes altas da batata inglesa, do tomate e do feijão carioca. As únicas quedas foram nos setores de transportes e educação. Com o resultado de junho, o IPCA 15 acumula alta de 3,45% no primeiro semestre e de 4,8% nos últimos 12 meses.
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1: E a Bolsa de Valores de São Paulo fechou o pregão de ontem em alta de 0,87% aos 171.990 pontos. O dólar comercial desvalorizou 0,47%, vendido a R$ 5,17, enquanto o euro caiu 0,29%, negociado a R$ 5,88. Você confere as cotações de hoje, logo mais às 10h30, no Alvorada Express. 7 para as 8.

0: com Charlie Puth, Selena Gomez, We Don't Talk Anymore, Gwen Guthrie, You Touched My Life, Rubel, Medo Bobo. 8:01.
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0: Quais as informações de momento, Josiane?
2: Edson, destaque agora para a Avenida Cardeal Eugênio Pacelli, está bem congestionado no caminho para Belo Horizonte, do anel rodoviário até a rodovia Fernão Dias, perto do Jardim Riacho das Pedras, tem fila, Edson. Quem está na rodovia Fernão Dias e sai de Betim também, na altura do Riacho das Pedras, lá perto do hipermercado, o desvio pela Avenida Francisco Firmo de Matos é solução. 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Josiele Lemos para a Rádio Alvorada.
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2: Duas fábricas de automóveis no Brasil estão passando por um processo de desativação, mas em circunstâncias completamente distintas. Uma delas, operada pela Toyota em Indaiatuba, no estado de São Paulo, encerrou as atividades nesta quarta-feira. No último sábado, dia 20, a unidade industrial produziu o último exemplar do Corolla Sedã. Porém, o fim das operações não é motivado por prejuízos. É que a Toyota tem outra fábrica de veículos em Sorocaba, também no interior paulista, que dobrou de tamanho após receber investimentos de 11 bilhões de reais ao longo dos últimos 2 anos. Mesmo com o fechamento da planta de Indaiatuba, que inclusive já havia sido previamente comunicado, tanto a capacidade produtiva quanto o quadro de funcionários da Toyota do Brasil cresceram. E o Corolla Sedan seguirá em produção, só que no outro município. Situação diferente é a da fábrica da Jaguar Land Rover em Itatiaia, no estado do Rio de Janeiro, que desde a inauguração, há 10 anos, sempre operou com índices de ociosidade altíssimos, na casa dos 90%. Agora, a partir do segundo semestre, a empresa enfim deverá abrir mão dessa unidade, de acordo com a revista Quatro Rodas. Mas as instalações não deverão ser desativadas, e sim adquiridas por outra multinacional, provavelmente pela chinesa Omoda Jaeco. 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Eu sou Alexandre Carneiro para a Rádio Alvorada.
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3: 8:08.

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1: 8:16. O Ministério das Relações Exteriores informou ontem a morte de 2 brasileiros em decorrência dos terremotos que atingiram a Venezuela. Em nota, o Itamaraty disse que não divulgará informações pessoais das vítimas e que está prestando assistência consular às famílias. Os tremores foram registrados na noite de quarta-feira, causando o desabamento de edifícios e outras estruturas em diferentes regiões do país. Segundo o balanço mais recente do Ministério da Saúde venezuelano, 235 pessoas morreram, outras 4.300 ficaram feridas e cerca de 157 estão desaparecidos e pelo menos 200 estão presas em escombros. Diante da situação, a presidente Delcy Rodríguez declarou estado de emergência na Venezuela. Uma missão humanitária brasileira com bombeiros de São Paulo, Minas Gerais e Paraná deve sair hoje do aeroporto de Guarulhos em direção ao país vizinho para ajudar na busca e no socorro às vítimas. O governo do Brasil ainda prometeu enviar neste sábado insumos para a construção de um hospital de campanha e medicamentos para auxiliar na área da saúde. A ajuda internacional à Venezuela também conta com o empenho de governos de países como França, Suíça, Espanha e Estados Unidos. 8:17.

0: Hot Week in Houston, I Wanna Dance With Somebody, Tribalistas, Velha Infância, Duran Duran, A Matter of Feeling. São 8h24.
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0: Qual o seu destaque agora, Josi?
2: Vamos falar novamente da região metropolitana da capital, Edson. Via expressa de Contagem, perto do bairro Bela Vista, tem uma faixa menos, colisão entre carro e moto, tá gerando fila desde o bairro Capelinha. Quem sai de Betim, seguir a rodovia Fernão Dias é opção, e lá perto do Riacho das Pedras, como falamos há pouco, o desvio pela Avenida Francisco Firmo de Matos, dirigindo rumo a Babita Camargos. Já via expressa no trajeto para Betim, saída também para São Paulo, para de Minas, o trânsito é bom. 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Josiele Lemos para a Rádio Alvorada.
0: Ok, Josi. E Brasil não tem o que temer na próxima fase da Copa do Mundo. É o comentário de Paulo Vinícius Coelho, PVC, direto da Copa da FIFA 2026, que você vai ouvir na sequência, em instantes. Agora, 8h26.
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9: Não, não é para ter medo do Japão. O Japão jogou boas partidas nessa primeira fase contra a Holanda, foi um grande jogo, uma atuação de muitíssima intensidade. Não ganhou o jogo. Contra a Suécia, teve excelentes momentos, é um time perigoso, importante, mas ganhou só da Tunísia, que neste momento, antes do final da fase de grupos, é o pior time. O único dos que fizeram zero ponto que tem o pior saldo. Então, por que vai ter medo do Japão? Brasil e Japão, segunda fase, segunda-feira que vem, em Houston, no campo climatizado e ao meio-dia. Bom, o jogo não vai ser fácil pro Brasil, mas não é para ter medo, é para ter respeito. O Japão joga 3-4-2-1, tem jogadores em clubes importantes como Doan, que deu o passe pro gol do Maeda contra a Suécia, um empate por 1-1. Bons jogadores, mas medo. Cara, no dia que Brasil e Japão, o Brasil tiver medo do Japão, parei. Paulo Vinícius Coelho, PVC, Alvorada FM na Copa do Mundo.
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1: Agora faltando 20 para as 9, e essa é para quem deseja adotar um amiguinho de quatro patas. O Pátio Savassi promove, entre hoje e amanhã, mais uma edição da Feira Amidog, que conecta cães e gatos a famílias interessadas em dar um novo lar aos pets. A feira será das 11 da manhã às 7 da noite e terá 26 animais disponíveis. Entre os bichinhos, há filhotes e adultos que foram resgatados pelo Projeto Cidadão, que visa cuidar e encaminhamento responsável, né, dos animais a novos tutores. Para adotar é necessário estar com documento de identidade. A feira será realizada no piso G3 do shopping e a entrada é gratuita. E fãs do cinema podem curtir o fim de semana com novidades. Chegou às telonas o novo filme da DC, Supergirl, que narra a luta da anti-heroína Kara Zor-El, sobrevivente da destruição do planeta Krypton, contra um inimigo implacável. Também chega às telonas O Sol Nasce para Todos. No longa, um homem que deixa a prisão após assumir a culpa por um crime cometido pela ex-namorada, acaba reencontrando a antiga parceira. Outra estreia é Segredo Obscuro. O suspense acompanha uma atriz decadente que descobre o desaparecimento de pacientes e experimentos estranhos em uma empresa de bem-estar. E continuam em cartaz filmes como Toy Story 5 e Dia D. 8h41.

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1: Agora faltam 12 para as 9. Ninguém acertou novamente as 6 dezenas da Mega Sena sorteadas nesta quinta-feira. O prêmio agora está acumulado em 7 milhões de reais. Os números sorteados foram 22, 25, 30, 31, 39 e 60. Na quina, 7 apostas vão receber o prêmio de R$ 117.144,19 cada. Já na quadra, 807 apostas vão levar o prêmio de R$ 1.674,92. O próximo sorteio da Mega Sena é neste sábado, 27 de junho. Aposta mínima R$ 6,00 pode ser feita em lotéricas do país ou no site ou aplicativo Loterias Caixa.
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1: Chega a Belo Horizonte neste fim de semana o musical Elza. Sucesso de público, o espetáculo que revisita a vida e obra de Elza Soares já foi visto por mais de 100 mil pessoas em 16 cidades brasileiras. No palco, atores revezam para interpretar diferentes fases da artista, assim como amigos e familiares. Apesar de uma biografia marcada por episódios tristes, a vida em cena da homenageada promete alegria, irreverência e deboche. A apresentação do musical Elza será neste sábado e domingo no Sesc Palladium. Informações sobre horários e ingressos em nosso site, alvoradafm.com.br. 11 para as 9.

0: Últimas canções de hoje no painel: Madonna, Papa Don't Preach, LaBouche, Falling in Love, George Benson, Roberta Flack, You Are the Love of My Life. Faltando um minuto para as 9.
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0: Conferindo também as últimas dessa manhã.
2: Anel Rodoviário Edson com retenção lá perto do viaduto São Francisco por conta do estreitamento e atropelamento por carro que aconteceu mais cedo. Reboque é aguardado por lá. O resgate esteve nesse trecho aí do Anel Rodoviário e lá perto do Engenho Nogueira. Teve ocorrência com moto, a fila tá grande desde o Caiçaras. A dica pro motorista é pegar o desvio pela Pampulha. No caminho para Vitória tem ocorrência também perto do Alto Caiçaras. Marginal é solução, motorista. 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Josiele Lemos para a Rádio Alvorada.
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0: E esses foram os destaques da edição desta sexta. Manutenção preventiva da Copasa deixa centenas de bairros sem abastecimento de água neste domingo. Prefeitura de BH decreta ponto facultativo na segunda-feira para jogo do Brasil na Copa. Ministro do STF André Mendonça autoriza a transferência de Vorcaro para Papudinha. Itamaraty confirma a morte de dois brasileiros em decorrência de terremotos na Venezuela. Lula envia equipe humanitária com bombeiros de Minas para apoiar nas buscas.
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0: Japão fica no empate com a Suécia e será o adversário do Brasil no mata-mata da Copa. Confira mais informações no Repórter Alvorada e no Alvorada Express durante a nossa programação. Às 5 da tarde tem o painel Alvorada Segunda Edição. Até lá, muito mais música e informação para você. Grato pela companhia, ótimo dia, vamos juntos.
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0: 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Alvorada 9:03.
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0: São 9:05. 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
1: E a sequência inicial, terminando aí com Michael Jackson, Love Never Felt So Good, Dollar, Who Were You Within Moonlight, Coldplay, The Scientist. 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São 9h34, sequência do bônus tem You Make Me Feel Brand New, Simply Red.

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1: E as últimas canções, Cutter Club, Come a Chameleon, Lissy Sunfield, Baby Come Back, Samuel Rosa, Rio Dentro do Mar. Agora são 10:01.
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1: Diversos produtos típicos de festa junina ficaram mais baratos em Belo Horizonte este ano na comparação com 2025. Segundo pesquisa do Instituto IPEAD, a maior queda foi observada no preço do pé de moleque, que caiu 31% no período. Também ficaram mais baratos produtos como canjica branca, amendoim e milho para pipoca. Por outro lado, o preço médio do feijão carioca subiu mais de 30% em um ano. A lista com itens que encareceram inclui ainda a mandioca, o leite condensado e o pão doce para cachorro-quente. Em relação aos locais mais procurados para festas juninas, a pesquisa revelou que 62% do público prefere as escolas e 58% as ruas. E para celebrar os 18 anos do restaurante popular Maria Regina Nabucco, em Venda Nova, a PBH vai oferecer um almoço especial nesta sexta-feira. A partir das 11 da manhã, haverá a apresentação da Banda da Guarda Civil Municipal, além da distribuição de bolo. O cardápio de hoje terá arroz com ervilha, feijão, lombo assado ao molho, farofa, salada de acelga com rúcula e manga. Para quem não come carne, haverá opções vegetarianas como omelete ou hambúrguer de grão de bico, com moranga e hortelã. A sobremesa será uma fruta. O restaurante popular de Venda Nova fica na rua Padre Pedro Pinto, número 2277. Capital Mineira segue com céu meio encoberto, pouquinho de sol. Temperatura agora na casa dos 21 graus aqui no Alto da Raja. 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
1: Alvorada 10:05, bom dia.
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0: Let her go. Pela alvorada, Ed Sheeran, Passenger, Let Her Go, Crowded House, Don't Dream It's Over e Cidade Negra, Onde Você Mora. 10h31.
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0: A Bolsa de Valores de São Paulo abriu pregão em queda de 0,44% aos 171.237 pontos. O dólar comercial tem leve alta de 0,05%, vendido a R$ 5,18. Já o euro sobe 0,41%, negociado a R$ 5,91. A sexta-feira tem manhã de céu encoberto, parcialmente nublado em Belo Horizonte, região metropolitana. A máxima hoje deve chegar a 25 graus, umidade relativa do ar mínima em torno de 50%. Neste momento temos 22 graus aqui no Alto da Raja. Ouça logo mais do repórter Alvorada. Secretaria de Fazenda de Minas envia alerta SMS a proprietários de veículos de Minas que não pagaram IPVA 2026. 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

0: Mas parabéns com Rita Lee, Mania de Você, David Bowie, As the World Falls Down, Phil Collins, Two Colors. 11 e 2.
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0: A Secretaria de Estado de Fazenda de Minas Gerais iniciou o envio de SMS para proprietários inadimplentes com IPVA no estado. Segundo a pasta, a mensagem não contém links, códigos de barras ou QR codes e serve apenas como alerta para o pagamento do imposto. Quem receber o aviso deve acessar o site da Secretaria de Fazenda, que é o www.fazenda.mg.gov.br, e clicar no menu Meu IPVA. Nessa mesma página, além de verificar os débitos, o cidadão pode resolver a inadimplência gerando boleto para o pagamento. É possível pagar o imposto com o documento de arrecadação estadual e com o número do Renavan do veículo nos agentes arrecadadores credenciados. E assinado nesta quinta-feira com a Polícia Rodoviária Federal o acordo de parceria que autoriza a Prefeitura de BH a acessar a Base Nacional de Veículos com Restrição. Com a medida, câmeras de segurança instaladas na capital vão passar a identificar veículos furtados ou roubados em qualquer estado do país. Em caso de flagrante, um alerta será emitido e enviado automaticamente para as forças de segurança do município. Segundo a Prefeitura, a parceria faz parte do Muralha BH, Programa de Monitoramento Inteligente da capital. Céu segue encoberto, sol brilhando entre nuvens, temperatura de 22 graus aqui no alto da Raja Gabalha. 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Ótima sexta, excelente fim de semana, você segue com a Flávia Abreu.
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2: Alvorada FM 11:05.
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2: Muito bom dia, uma excelente sexta-feira para você que está na Alvorada FM de Belo Horizonte, 11:08. 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
1: Nesta primeira parte do bônus, encerramos com Kid Abelha, Pintura Íntima, Gavin James, Always e Madonna, Take a Ball. 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Participe, boa sorte. 11:38 e o bônus de uma hora só de música continua com Maná, Vivir Sin Aire.

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1: Encerrando mais esta edição do Bônus de uma hora só de música com Santa Esmeralda, Don't Let Me Be Misunderstood. Ouvimos também Balara e Jorge Versilo, Algo Me Diz, e George Benson, In Your Eyes. Agora vamos à apuração do resultado da promoção cultural. E o ganhador que leva 2 pares de ingressos de cinema da rede Cinearte é o Gabriel Lima Silva, que respondeu certo. O principal vilão mascarado da saga Star Wars é o Darth Vader. Parabéns, Gabriel Lima Silva. Nossa equipe entrará em contato para instruções.
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1: Moradores de 15 bairros das regiões Oeste e Centro-Sul de BH podem ficar sem abastecimento de água hoje. A intermitência ocorre devido a uma manutenção operacional emergencial da Copasa. A previsão é que o fornecimento seja normalizado gradativamente ao longo da noite. Já entre domingo e terça-feira, mais de 750 bairros de cidades da região metropolitana de Belo Horizonte poderão ficar sem fornecimento por causa de uma manutenção preventiva no sistema produtor Rio das Velhas. Além da capital, o desabastecimento deve afetar Contagem, Nova Lima, Raposos, Ribeirão das Neves, Sabará, Santa Luzia e Vespasiano. A previsão é de que o abastecimento seja retomado de forma gradual, com normalização até amanhã de terça-feira. E o metrô de Belo Horizonte tem operação ampliada até domingo para facilitar o acesso do público à Festa da Luz. Na estação central, o embarque fica estendido até às 11h30 da noite. As demais estações funcionarão após o horário regular apenas para desembarque. Além da operação especial, a estação recebe atrações da programação, como karaokê aberto ao público e instalações artísticas. A Festa da Luz tem programação gratuita com intervenções, shows e performances em diferentes pontos do hipercentro de BH.
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1: Alvorada FM, 7:30.
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0: Na Alvorada FM, Rick Astley, Take Me to Your Heart, Derry Hall, John Oates, 101 e Tribalistas Infinito Particular.
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0: A Bolsa de Valores de São Paulo está em alta de 0,71% aos 173.217 pontos. O dólar comercial tem queda de 0,28%, vendido a R$ 5,16. O euro também está em queda de 0,01%, negociado a R$ 5,88. A sexta-feira tem tarde de céu claro a parcialmente nublado em Belo Horizonte e região metropolitana. A máxima hoje deve chegar a 25 graus, com umidade relativa do ar mínima em torno de 50%. Ouça logo mais no Repórter Alvorada. Copa do Mundo 2026, Grupo I, entra em campo nesta tarde pela terceira rodada da fase de grupos.
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0: Novas informações com o repórter Diego Costa. Boa tarde para você, Diego.
2: Boa tarde para você também, Flávia Abreu, e para o ouvinte Alvorada, uma excelente sexta-feira. No caminho agora do Belvedere para o centro, tem lentidão. Na 356, nas curvas do Paredão, pelo excesso de veículos, não há registro de ocorrência. E na Avenida Raja Gabalha, trânsito um pouco mais pesado, a partir do bairro Luxemburgo. Na Prudente de Moraes, pelo que eu vejo, não há dificuldades para o motorista. No sentido oposto, caminho para o ponto alto de BH, na Nossa Senhora do Carmo, motorista reduz um pouco a velocidade passando pelo bairro São Pedro. Trânsito um pouco mais lento também na Raja Gabalha, no encontro com a Barão Homem de Melo. E para quem pega a Prudente de Moraes, também trânsito um pouco mais apertado na altura do bairro Coração de Jesus. 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Diego Costa para a Rádio Alvorada.
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19: Sexta-feira na capital mundial dos bares. E hoje vou ensinar uma receita muito fácil, deliciosa e que nós mineiros amamos: quiabos assados. Você vai precisar de 300 gramas de quiabos lavados e muito bem secos. Levar na air fry até dourar. Polvilhar flor de sal e páprica defumada. Aí é só abrir uma gelada. Bom apetite! 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

0: Alvorada FM, você sabe porque houve Rita Lee, Flagra, U2, The Sweeter Thing e Robbie Williams, Advertising Space. 1 hora e 1 minuto.
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0: A sexta-feira será mais um dia cheio na Copa do Mundo. A partir das 16h, confrontos encerram os trabalhos de mais 3 chaves. Às 16h, pelo Grupo I, a Noruega encara a França e Senegal enfrenta o Iraque. Já às 21h, é a vez de Cabo Verde contra a Arábia Saudita e de Uruguai contra a Espanha pelo Grupo H. A partir da 00h, entra em campo o Grupo G, com confrontos entre Nova Zelândia e Bélgica e entre Egito e Irã. Ontem, o Japão foi definido como adversário do Brasil na segunda fase do Mundial. A seleção asiática ficou com o segundo lugar do Grupo F ao empatar em 1-1 com a Suécia nesta quinta-feira. O confronto entre a Amarelinha e os Samurais Azuis será na próxima segunda-feira, às 14h, no Texas. Ainda ontem, diversas seleções se classificaram para a fase de 16avos. A Costa do Marfim venceu Curaçao por 2-0 e avançou pela primeira vez para o mata-mata da Copa. O Equador bateu a já classificada Alemanha de virada por 2-1 e também garantiu vaga. A Holanda também conseguiu vaga ao vencer a Tunísia por 3-1. Mesmo já eliminada, a Turquia derrotou os Estados Unidos por 3-2, enquanto a Austrália e Paraguai empataram sem gols, resultado que classificou os australianos e os norte-americanos.
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0: 22 graus no alto da Raja Gabalha.
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0: Muito boa tarde, um excelente fim de semana para você que está na Alvorada FM de Belo Horizonte, 1:08.
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encerrando a primeira parte com Simply Red, Stars, Marillion, Kaylee, Isabella Taviani, A Canção Que Faltava. 1:31. 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O bônus de uma hora só de música continua com Celine Dion, Immortality.

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1: Encerrando esta edição do bônus com Cool in the Gang Celebration, Thiago York, Coisa Linda e Maroon 5, Sunday Morning, 2:04.
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1: Está chegando a Belo Horizonte mais um noturno nos museus. A programação reúne exposições, oficinas, filmes e performances artísticas em mais de 30 espaços culturais da capital mineira. O evento ainda contará com transporte público gratuito, com pontos de embarque e desembarque em locais estratégicos. A iniciativa visa democratizar o acesso, contemplando pessoas que trabalham e estudam em horário comercial. As vans estarão sujeitas à lotação. O noturno nos museus ocorre nesta sexta-feira, das 6 às 11 da noite. As atividades são gratuitas. Mais informações no portal Belo Horizonte. E entrou em cartaz hoje no Palácio das Artes a 17ª edição da Mostra Chama. Sob o tema Permanências, revisitar passados para construir futuros, o percurso homenageia Arlinda Correia Lima, pintora, professora, ceramista e psicopedagoga que dá nome a uma das galerias do complexo. Para a exposição, estudantes do Cefart criaram pinturas, fotografias e colagens que dialogam com a obra da multiartista. A Mostra Chama fica em cartaz até 26 de julho na pequena galeria Pedro Moraleida. A entrada é gratuita. Saiba mais pelo site da Fundação Clóvis Salgado. Voltamos com outras informações daqui a pouco no Alvorada da Express.
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1: Alvorada FM, 2:07.
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0: Na Alvorada FM, você ouviu Billy Ocean, Caribbean Queen, Backstreet Boys, A One Year That Away e Adriana Calcanhoto, O Inverno.
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0: O índice Bovespa opera em queda de 0,94% aos 173.604 pontos. No câmbio, o dólar comercial desvaloriza 0,23%, negociado a R$ 5,16. Já o euro cai 0,09%, vendido a R$ 5,88. Região metropolitana de Belo Horizonte tem céu parcialmente nublado. Agora faz 22 graus no alto da Avenida Raja Gabalha. Confira daqui a pouco no Repórter Alvorada. STF define André Mendonça como relator de investigação sobre o filme Dark Horse.
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0: Alvorada FM, você sabe porque houve Marina Lima, Fugaz, The Weeknd, Ariana Grande, Save Your Tears e Bryan Adams, Please Forgive Me.
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0: O presidente do Supremo Tribunal Federal, Edson Fachin, decidiu que o ministro André Mendonça será o relator do pedido de investigação sobre o filme Dark Horse, inspirado na trajetória do ex-presidente Jair Bolsonaro. A decisão foi tomada após a Procuradoria-Geral da República se manifestar favorável ao envio do caso a Mendonça, por ele já relatar outras ações relacionadas às fraudes no Banco Master. Inicialmente encaminhada ao gabinete do ministro Alexandre de Moraes, a notícia-crime é de autoria do deputado federal Lindenberg Farias. No documento, o parlamentar petista acusa o senador e pré-candidato à presidência Flávio Bolsonaro de desviar recursos destinados à produção para financiar a estadia do ex-deputado Eduardo Bolsonaro nos Estados Unidos. Os irmãos negam as acusações, alegando que o dinheiro era de origem privada e seria exclusivamente destinado ao filme. Ontem, Mendonça determinou a transferência do ex-banqueiro Daniel Vorcaro para Papudinha, no complexo da Papuda, em Brasília. O principal investigado pelas fraudes no Master estava desde março em uma cela na Superintendência da Polícia Federal, onde negociava um acordo de delação premiada. No pedido, a PF argumentou que o local serve para detenção temporária, não preventiva, como é o caso de Vorcaro. Voltamos com outras informações no Repórter Alvorada, edição das 4. 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Até aqui você esteve comigo, Flávia Abreu, e a partir de agora em sua companhia, Giovanni Gandra. Para você uma ótima sexta, um excelente fim de semana.
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11: 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E a temperatura?
12: No alto da Raja Gabária, 22 graus.
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12: Olá, uma excelente tarde para você que acompanha a programação da Alvorada FM 94,9. Você sabe por que ouve. Que tal levar uma entrada para se divertir no Parque para Crianças Space Friends Park? Participe respondendo a seguinte pergunta. No filme Shrek, qual animal falante se torna o melhor amigo do ogro Shrek? Mande seu nome completo e a sua resposta por mensagem de texto através do nosso WhatsApp, que é o 319-9981-5757. O primeiro a enviar a resposta correta vai ganhar uma entrada que dá direito a 2 horas de acesso para um adulto e uma criança ao Space Friends Park. O nome do ganhador no final do bônus, que começa agora.
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1: Fechamos a primeira sequência do bônus com Keane, Somewhere Only We Know, Robin Gibb, Like a Fool e Marisa Monte, Bem Que Se Quis. Daqui a pouquinho, no final do Bônus Alvorada, tem uma entrada para se divertir no parque para crianças, Space Friends Park, para o primeiro que responder corretamente a pergunta. A pergunta é: no filme Shrek, qual é o animal falante que se torna o melhor amigo do ogro Shrek? Mande seu nome completo e a sua resposta. Nosso WhatsApp é o 319-9981-5757. O primeiro a enviar a resposta correta ganha uma entrada que dá direito a 2 horas de acesso para um adulto e uma criança ao Space Friends Park. Daqui a pouquinho o nome do ganhador. 3h33 agora. 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

0: Fechamos o bônus, uma hora só de música com a Hart e Comilo, Lulu Santos, Acura, Natalie Imbruglia, Torn. Quem participou aqui com a gente e leva uma entrada que dá direito a 2 horas de acesso para um adulto e uma criança ao Space Friends Park é Ana Carolina Silva dos Santos. Ana Carolina Silva dos Santos, o animal que é o melhor amigo do ogro Shrek é o burro. Parabéns, Ana Carolina Silva dos Santos. Agora nossa equipe vai entrar em contato para instruções.
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0: Entre as estrelas da Copa, destaque do Brasil é recordista de partidas na temporada europeia. Os detalhes no comentário de Paulo Vinícius Coelho, o PVC, direto do Mundial da FIFA 2026.
2: Vinícius Júnior é o homem mais resistente da Copa do Mundo. Pode não ser até aqui o craque mais brilhante, embora seja o mais promissor e perfeito dos jogadores da seleção. Resistente por quê? Porque todo pós-jogo, 2 dias depois do Brasil atuar, tem havido 8 titulares na academia, o que não é um problema. A manutenção física é parte do trabalho. Mas Vinícius vai a campo. Depois do jogo contra o Haiti, só Alisson, Paquetá e Vinícius Júnior estiveram no gramado com Carlo Ancelotti e mais os reservas. Depois do jogo contra a Escócia, nesta sexta-feira, entraram no gramado Vinícius Júnior, Douglas Santos e Rayan. Só 3, mais uma vez. E sempre com Vinícius Júnior em campo. O detalhe é que de todas as estrelas da Copa e de todos os jogadores convocados por Ancelotti, Vinícius Júnior é o que mais disputou partidas da temporada europeia. 53, 9 a mais do que Mbappé, seu companheiro de clube. 1 a mais do que Martinelli, o jogador da seleção que mais se aproxima em número de jogos. Resistente, Vinícius está em todos os treinos e tem decidido todos os jogos. Paulo Vinícius Coelho, PVC, Alvorada FM.
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0: Alvorada FM, você sabe por que houve Madonna, Cherry, UB40, Kiss and Say Goodbye e Legião Urbana, Angra dos Reis, 4h34.
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0: O índice Bovespa opera em alta de 0,84% aos 173.432 pontos. No câmbio, o dólar comercial desvaloriza 0,11%, negociado a R$ 5,17. Já o euro cai 0,03%, vendido a 5,88. Região metropolitana de Belo Horizonte tem céu ensolarado. Agora faz 21 graus no alto da Avenida Raja Gabalia. Confira daqui a pouco no painel Alvorada, segunda edição. Prefeitura de BH decreta ponto facultativo no dia do jogo entre Brasil e Japão.
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0: E agora as informações, as primeiras informações dessa tarde com Emerson Rodrigues, falando sobre a Via Expressa para começar. Boa tarde, Emerson.
2: Boa tarde, Giovanni. Boa tarde, ouvinte. Alvorada, alerta para pontos de retenção nos dois sentidos da Via Expressa de Contagem, perto do viaduto Beatriz. No caminho para Betim, lentidão começa na altura do Cincão, no sentido Belo Horizonte, pé no freio desde o Petrolândia. A opção de seguir pela rodovia Fernão Dias apresenta trânsito lento agora, a partir da montadora de veículos até a região do PTB, na rodovia Fernão Dias, há um ponto de interdição parcial. No sentido Belo Horizonte, Fernão Dias tem trânsito bom, mas há congestionamento na Avenida Cardeal Eugênio Pacelli, sentido BH, e você pode desviar pela Avenida Francisco Firmo de Matos. 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Emerson Rodrigues para a Rádio Alvorada.
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13: Taylor Swift, I Knew It, I Knew You, tema do filme Toy Story 5.

0: Alvorada FM, você sabe por que ouvi Diana King, I Say a Little Pray, Boys Like Girls e Taylor Swift, Tears Be The One e Frejá Amor para Recomeçar. 2 para 5.
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2: O SUS registra um aumento na distribuição de medicamentos para quem quer parar de fumar. E os números mostram a nova tendência das pessoas de abandonar o hábito de consumir produtos derivados do tabaco, principalmente cigarros. No Brasil, o número de fumantes vem caindo de forma consistente nas últimas décadas, graças a políticas públicas rigorosas de controle. Hoje, menos de 10% da população adulta fuma regularmente, contra mais de 30% em anos anteriores. As políticas públicas de controle do tabaco estão entre os principais fatores que explicam a redução. Entre elas estão a proibição de fumar em ambientes fechados, a veiculação de propaganda, a promoção e o patrocínio relacionados ao tabaco, além do aumento de impostos e preços dos cigarros e a ampliação de campanhas educativas. O Sistema Único de Saúde oferece tratamento gratuito e apoio especializado para quem parar de fumar e busca por uma vida mais saudável.
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0: Olá, boa tarde. Eu sou Giovanni Gandra e vamos juntos no Painel Alvorada, segunda edição. Ao meu lado, Renata Silva. Boa tarde, Renata.
17: Boa tarde, Giovanni. E boa tarde a você que nos acompanha.
0: Belo Horizonte tem céu limpo e neste momento faz 21 graus no alto da Avenida Raja Gabalia.
17: Confira agora as principais notícias desta sexta-feira, 26 de junho.
0: Chega a mais de 900 o número de mortos por terremotos na Venezuela.
17: STF define André Mendonça como relator de investigação sobre o filme Dark Horse.
0: Desemprego no Brasil sobe 5,6% no trimestre encerrado em maio, informa IBGE.
17: Prefeitura de BH decreta ponto facultativo no dia do jogo entre Brasil e Japão.
0: E França e Noruega se enfrentam em busca da liderança do grupo I da Copa do Mundo. Placar 3-1 para a equipe de Kylian Mbappé.
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0: Agora 5:04.

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1: 5:13. O funcionamento do comércio em Belo Horizonte poderá ser afetado pelo jogo da seleção brasileira contra o Japão, que ocorre na próxima segunda-feira, às 14h, pelo mata-mata da Copa do Mundo 2026.
2: O Sindilojas BH e região recomenda às empresas que paralisem as atividades meia hora antes do apito inicial da partida, as retomando 30 minutos após o término do jogo. A decisão de aderir cabe a cada estabelecimento.
1: O serviço público também pode ter a operação alterada devido à partida da amarelinha.
2: Servidores do governo de Minas poderão antecipar a saída do expediente em até 3 horas no dia do jogo, mediante compensação até 30 de setembro. A liberação só não vale para servidores essenciais, como agentes da segurança pública e da saúde.
1: A Prefeitura de BH decretou ponto facultativo na segunda-feira. O expediente nos órgãos será suspenso, com exceção, novamente, dos serviços essenciais.
2: E a PBH ainda autorizou as escolas municipais da capital mineira a liberar os alunos para acompanhar o próximo jogo da seleção brasileira.
1: As instituições poderão escolher entre funcionar normalmente, suspender as aulas ou operar apenas no turno da manhã.
2: Também será permitido manter as atividades apenas para turmas em calendário de reposição das greves e paralisações deste ano.
1: Alvorada 5:14.

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1: 5:22. O desemprego no país cresceu para 5,6% no trimestre encerrado em maio, informou hoje o IBGE. A taxa é 0,6 ponto percentual abaixo da registrada no mesmo período do ano passado.
2: Isso significa que 6,1 milhões de pessoas procuraram trabalho remunerado, mas não conseguiram. Já a população subutilizada, que reúne quem não encontrou emprego e quem poderia trabalhar mais, recuou para 15,1 milhões.
1: Ainda segundo a pesquisa, o rendimento real habitual no trimestre até maio foi de R$ 3.726. A cifra é 4% superior à observada em relação ao ano anterior.
2: E o ministro André Mendonça, do Supremo Tribunal Federal, suspendeu por 90 dias a aplicação de sanções ligadas às novas exigências da norma regulamentadora número 1, que tratam de saúde mental no gerenciamento de riscos ocupacionais.
1: A decisão liminar busca criar condições de diálogo para esclarecer critérios de punições por meio de conciliação.
2: Mendonça avaliou que as mudanças são importantes, mas não há clareza suficiente quanto à as condutas esperadas dos empregadores.
1: Por isso, para o magistrado, uma solução construída em ambiente conciliatório poderia dar maior objetividade às regras sem deixar de garantir a proteção à saúde mental dos trabalhadores.
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0: Na Alvorada do FM, Lighthouse, Family Heart, Bruce Springsteen, Streets of Philadelphia e Marisa Monte, ainda bem. 5h31.
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3: A tarde desta sexta-feira em Belo Horizonte é de céu parcialmente nublado.
0: Os termômetros variaram hoje entre 14 e 25 graus. Já a umidade relativa do ar mínima ficou em torno de 50% à tarde.
3: Agora faz 21 graus no alto da Avenida Raja Gabalha.
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3: E vamos às informações do trânsito com o repórter Emerson Rodrigues. Destaque para a Avenida Cardeal Eugênio Pacelli. Boa tarde, Emerson.
4: Boa tarde, Renata, Giovanni. Boa tarde, ouvinte do painel Alvorada, segunda edição. Trânsito parcialmente interditado na Avenida Cardeal Eugênio Pacelli, sentido Belo Horizonte, nas proximidades do anel rodoviário. A lentidão em toda a extensão da Pacelli e reflexos na rodovia Fernão Dias, desde a refinaria Gabriel Passos, em Betim. Quem está na Fernão Dias pode ganhar tempo acessando a Avenida Francisco Firmo de Matos. Caminho de Contagem para Betim apresenta trânsito normal para o horário pela Pacelli, também na continuação pela Fernão Dias. Depois de anos de espera, as estações Nova Suíça e Amazonas saíram do papel e entraram nos trilhos. 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Emerson Rodrigues para a Rádio Alvorada.
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17: Se você atua no ramo de confeitaria e quitanda mineira, eu tenho uma ótima dica para hoje. O Sebrae Minas, com a Prefeitura de Belo Horizonte, por meio da Belotour, acaba de lançar a segunda edição do concurso da confeitaria e da quitanda mineira de BH. A ideia é celebrar a gastronomia doce e salgada e valorizar sabores, saberes e talentos da nossa terra. A jornada visa fomentar o desenvolvimento dos pequenos negócios e, claro, fazer com que mais e mais pessoas conheçam os profissionais brilhantes que temos espalhados por toda a cidade. O lançamento oficial vai acontecer no dia 7 de julho, numa terça-feira, de 16 às 19 horas, no Living Hub do Sebrae, que fica na rua Rio de Janeiro 471, no quinto andar, ali na sede do P7 Criativo. Para participar e saber todas as informações da sua participação, você pode se inscrever pelo Simpla. Para rever essa dica, é só me procurar no Coisas de Mineiro ou acessar alvoradafm.com.br/podcasts. Sou Isabela Lapa para Alvorada FM.
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1: 5h45, bola rolando no duelo entre Noruega e França, pela última rodada da fase classificatória da Copa do Mundo 2026.
2: A partida está no fim do segundo tempo, com placar de 3-1 para os franceses. As equipes lutam pela liderança do Grupo I.
1: Paralelamente, Senegal vai vencendo o Iraque por 4-0 em disputa pela terceira posição do agrupamento.
2: Ainda hoje, às 21h, entram em campo as seleções de Espanha e Uruguai.
1: O duelo vale pelo Grupo H, que terá também Cabo Verde contra a Arábia Saudita.
2: E está definido o próximo adversário da seleção brasileira.
1: Na próxima segunda-feira, às 14h, a equipe comandada por Carlo Ancelotti enfrenta o Japão na primeira fase do mata-mata.
2: Os japoneses empataram ontem com a Suécia por 1-1 e terminaram em segundo lugar no Grupo F, com 5 pontos em 3 jogos.
1: O único duelo entre os dois países em Copas do Mundo ocorreu na fase de grupos da edição de 2006, na Alemanha. A amarelinha venceu por 4-1.
2: Já o encontro mais recente foi um amistoso, disputado em outubro do ano passado, com vitória histórica do Japão por 3-2.
1: Alvorada FM, faltando 13 para 6.

0: Alvorada FM, você sabe por que houve Fergie, Big Girls, Don't Cry, R.E.O., Speedwagon, Can't Fight This Feeling e Skank, Acima do Sol. 4 para 6.
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2: O Aeroporto Internacional de Belo Horizonte em Confins opera normalmente na tarde desta sexta-feira.
0: Também tem funcionamento regular os terminais de Congonhas e Guarulhos em São Paulo e o Aeroporto Internacional Presidente Juscelino Kubitschek em Brasília.
2: A situação é a mesma no Galeão e no Santos Dumont, ambos no Rio de Janeiro.
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2: Emerson Rodrigues e as informações do trânsito na Avenida Amazonas.
4: Renata, mais cedo, a BH Trans divulgou ocorrência na Avenida Amazonas, sentido Contagem, no encontro com a rua Campos Salles, região do bairro Nova Suíça. Pouco antes da chegada ao viaduto sobre a Avenida Tereza Cristina, mais cedo, houve interdição de duas faixas e ainda reflexos de lentidão desde o Prado. Opção para o motorista seguir pela Avenida Tereza Cristina com calma em alguns trechos em que o excesso de veículos causa lentidão. 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Emerson Rodrigues para a Rádio Alvorada.
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1: 6:11. O secretário de Estado americano, Marco Rubio, enviou uma carta ao senador Flávio Bolsonaro em que reafirma a intenção de Washington de criar novas tarifas contra as importações do Brasil.
2: O documento responde ao pedido do parlamentar brasileiro para que os Estados Unidos desistissem de impor os encargos.
1: Na carta, Rubio reiterou críticas ao PIX, considerado pelo governo Trump uma prática comercial injusta às empresas americanas.
2: Também defendeu a decisão de classificar facções criminosas brasileiras como organizações terroristas.
1: E o presidente Lula afirmou hoje que vai reforçar a capacidade militar de defesa nacional do Brasil.
2: Em declaração dada durante a cerimônia de batismo da fragata Cunha Moreira em Santa Catarina, o petista disse que o tema será incluído pela primeira vez no plano de governo dele.
1: Como motivos para embasar a decisão, o chefe do Planalto citou as ameaças feitas pelo presidente dos Estados Unidos, Donald Trump, de invadir a Groenlândia e o Canal do Panamá. Também mencionou a retomada da fabricação de armas nucleares pelo mundo.
2: Por fim, Lula declarou não querer guerra, mas disse não querer ser pego de surpresa.
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1: Agora 6h21. O presidente do Supremo Tribunal Federal, Edson Fachin, decidiu que o ministro André Mendonça será o relator do pedido de investigação sobre o filme Dark Horse, inspirado na trajetória do ex-presidente Jair Bolsonaro.
2: A decisão foi tomada após a Procuradoria-Geral da República se manifestar favorável ao envio do caso a Mendonça, por ele já relatar outras ações relacionadas às fraudes no Banco Master.
1: Inicialmente encaminhada ao gabinete do ministro Alexandre de Moraes, a notícia crime é de autoria do deputado federal Lindenberg Farias.
2: O documento parlamentar petista acusa o senador e pré-candidato à presidência Flávio Bolsonaro de desviar recursos destinados à produção para financiar a estadia do ex-deputado Eduardo Bolsonaro nos Estados Unidos.
1: Os irmãos negam as acusações, alegando que o dinheiro era de origem privada e seria exclusivamente destinado ao filme.
2: Ontem, Mendonça determinou a transferência do ex-banqueiro Daniel Vorcaro para a Papudinha, no complexo da Papuda, em Brasília.
1: O principal investigado pelas fraudes no Master estava desde março em uma sala na Superintendência da Polícia Federal, onde negociava um acordo de delação premiada.
2: No pedido, a PF argumentou que o local serve para detenção temporária, não preventiva, como é o caso de Vorcaro.
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0: Na Alvorada FM, você ouviu Capital Inicial com Primeiros Erros, Tony Braxton, Another Sad Love Song, CEO, Wish on a Star. Agora 6h31.
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2: Vamos às atualizações da Via Expressa com o repórter Emerson Rodrigues.
3: Renata, mais cedo uma carreta tombou na Via Expressa de Contagem, sentido Belo Horizonte, perto do viaduto Beatriz, e derrubou um poste. Há interdição parcial nos dois sentidos da Via Expressa, inclusive neste momento está sendo realizada a operação para destombamento do veículo pesado. Situação mais complicada na Via Expressa, sentido BH, com lentidão desde a Vila Cristina, em Betim. E você, motorista, deve se programar no caminho de Betim para Belo Horizonte, trânsito sobrecarregado também na rodovia Fernão Dias, a partir da montadora de veículos na região do bairro Paulo Camilo, e mais à frente, na continuação do caminho, pela Avenida Cardeal e Eugênio Pacelli, com trânsito travado. Bom, então programe-se, e em alguns trechos, vias internas de bairro ajudam você, motorista, nesse trajeto. 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Emerson Rodrigues para a Rádio Alvorada.
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11: 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Diz o clássico de Guimarães Rosa que o que a vida quer da gente é coragem. E essa máxima vale também para decoração. Houve um tempo em que os banheiros tinham coragem. Cubas rosas, verdes, amarelas e pretas dividiam espaço com azulejos coloridos, florais, geométricos, ladrilhos hidráulicos e metais dourados. Eram ambientes cheios de identidade e memória. Hoje a regra mudou, tudo branco, neutro e padronizado. Elegante, sem dúvida, mas muitas vezes sem personalidade ou emoção. Talvez por isso os banheiros antigos estejam voltando. Eles nos lembram que a casa é um espaço de expressão, afeto e lembranças. Mas aí surge um problema. Quando buscamos algo fora do catálogo previsível, muitas vezes não encontramos opções no mercado. E quando encontramos, os preços estão lá em cima. As lojas oferecem em abundância versões neutras e repetidas. Já as peças com cor, desenho ou caráter têm sido tratadas como artigos especiais, transformando o que deveria ser uma escolha de estilo em um privilégio para poucos. Se você quiser ver uma seleção de banheiros vintage linda, me chama no Insta que eu te envio. Fique por dentro do Mundo Decor. Ouça o Decore Arte no site da rádio e acompanhe mais conteúdos no Instagram You Can Find. Eu sou Janina Esther para a rádio Alvorada FM.
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1: 6h46. Ao menos 920 pessoas morreram em decorrência dos terremotos que atingiram a Venezuela nesta quarta-feira, segundo o último balanço divulgado pelo governo local. Além disso, 3.360 civis ficaram feridos.
2: Os dois tremores em sequência tinham magnitudes acima dos 7 pontos, causando pânico e destruição em massa na região norte do país, próximo a Caracas.
1: Segundo o Escritório de Ajuda Humanitária da Organização das Nações Unidas, o número de desaparecidos na tragédia pode chegar a 50 mil.
2: O Itamaraty confirmou a morte de dois brasileiros devido aos terremotos. Em resposta ao ocorrido, a Força Aérea Brasileira enviou uma aeronave para missão humanitária no país vizinho.
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0: 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Tina Turner, What's Love Got to Do With? Ariane Villa-Lobos, Onde Deus Possa Me Ouvir, e John Secada, Mental Picture. Agora faltando 6 para 7.
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2: Emerson Rodrigues está de volta com as informações da Avenida Cristiano Machado.
3: Renata, alerta para ponto atípico de retenção na Avenida Cristiano Machado, sentido centro, na região do bairro Planalto, e há impactos, inclusive, para quem está chegando a Belo Horizonte, passando pela MG10. As filas começam pouco depois da cidade administrativa. Você que está na MG10 pode desviar saindo pelo bairro Serra Verde. Quem já passou pelo Trevo de Santa Luzia para evitar a Cristiano Machado, pode acessar a Avenida Pedro I. Aquela pizza que dá vontade a semana toda, toda sexta tá a partir de R$ 9,99 na 99 Food. 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Emerson Rodrigues para a Rádio Alvorada.
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8: Duas fábricas de automóveis no Brasil estão passando por um processo de desativação, mas em circunstâncias completamente distintas. Uma delas, operada pela Toyota em Indaiatuba, no estado de São Paulo, encerrou as atividades nesta quarta-feira. No último sábado, dia 20, a unidade industrial produziu o último exemplar do Corolla Sedan. Porém, o fim das operações não é motivado por prejuízos. É que a Toyota tem outra fábrica de veículos em Sorocaba, também no interior paulista, que dobrou de tamanho após receber investimentos de 11 bilhões de reais ao longo dos últimos 2 anos. Mesmo com o fechamento da planta de Indaiatuba, que inclusive já havia sido previamente comunicado, tanto a capacidade produtiva quanto o quadro de funcionários da Toyota do Brasil cresceram. E o Corolla Sedan seguirá em produção, só que no outro município. Situação diferente é a da fábrica da Jaguar Land Rover em Itatiaia, no estado do Rio de Janeiro, que desde a inauguração há 10 anos, sempre operou com índices de ociosidade altíssimos, na casa dos 90%. Agora, a partir do segundo semestre, a empresa enfim deverá abrir mão dessa unidade, de acordo com a revista Quatro Rodas. Mas as instalações não deverão ser desativadas, e sim adquiridas por outra multinacional, provavelmente pela chinesa Omoda Jaeco. Siga-me no Instagram, Alexandre Carneiro _ Carros, e baixe este e outros podcasts pelo site alvoradafm.com.br. Eu sou Alexandre Carneiro para a Rádio Alvorada.
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3: Agora 7:09, o índice Bovespa fechou o pregão de hoje em alta de 0,76% aos 173.295 pontos.
4: No câmbio, o dólar comercial desvalorizou 0,20%, negociado a R$ 5,16. Já o euro caiu 0,08%, vendido a R$ 5,88.
3: O Banco Central decretou hoje a liquidação extrajudicial da Sefer Investimentos, administradora de fundos investigada por envolvimento no caso Master.
4: Segundo a autoridade monetária, a medida foi motivada pelo agravamento da situação econômico-financeira da companhia, além de violações às normas legais.
3: Os bens dos controladores e ex-administradores da empresa ficaram indisponíveis a partir desta sexta.
4: A Sefer é alvo de operação da Polícia Federal, que apura a relação da administradora com o ex-banqueiro Daniel Vorcaro.
3: A companhia não se manifestou sobre o caso.
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0: Na Alvorada FM 14 Bis, Colinda Juventude, Sam Smith, Dance With a Stranger e Rick Astley, Hold Me In Your Arms. 7:17.
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2: Vamos aos detalhes do trânsito na região metropolitana com Emerson Rodrigues.
3: Renata, BR-040, sentido 7 Lagoas, ainda apresenta reflexos de lentidão, desde o trevo da Ceasa em Contagem até o bairro Liberdade, em Ribeirão das Neves, local de ocorrência mais cedo. Para você motorista que quer evitar a 040 no caminho de BH para Neves, a opção é sair pela LMG-806. E no caminho de BH para 7 Lagoas, o plano B é a MG-424, também conhecida como Estrada Velha. Já no caminho para BH, trânsito sem problemas agora para quem passa pela BR-040 na região metropolitana. 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Emerson Rodrigues para a Rádio Alvorada.
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7: 7:22. França e Alemanha podem protagonizar primeiro grande clássico da Copa do Mundo. Os detalhes no comentário de Paulo Vinícius Coelho, o PVC, direto do Mundial da FIFA 2026.
8: A França do outro lado da chave, com vitória por 4-1 sobre a Noruega, ela vai pro lado da Alemanha. Pode pegar a Suécia, mas isso vai se definir nos próximos dois dias para saber quem é, quais serão os terceiros colocados. E aí a França vai conhecer seu adversário, mas a França vai pro lado da Alemanha. Se passar da segunda fase, cruza com a Alemanha nas oitavas de final, para ser o primeiro grande clássico. Aliás, pode ter outro grande clássico, pode ter Espanha e Argentina, dependendo do resultado de hoje à noite. Se o Uruguai ganhar da Espanha e a Espanha ficar em segundo lugar, ela cruza com a Argentina. Tem muita coisa ainda para acontecer, muita gente dizendo, por exemplo, que a Suécia queria ganhar do Japão porque preferia pegar o Brasil a pegar a França, mas ela não tinha certeza se ia pegar a França. Então, não é muito por aqui. São 495 combinações de terceiros colocados classificados que montam os cruzamentos. Fato é, o Brasil pode ter, a partir de agora, Japão, depois Noruega ou Costa do Marfim nas oitavas de final. E um possível cruzamento com a Inglaterra se o Brasil chegar até as quartas de final. E se a Inglaterra for a primeira colocada do seu grupo. Muita definição ainda hoje à noite, com Espanha e Uruguai, principalmente, e com o grupo da Bélgica. Paulo Vinícius Coelho, BBC, Alvorada FM.

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1: 7h33. O Grande Teatro Unimed BH recebe neste sábado a peça Auto da Compadecida. Baseada na obra de Ariano Suassuna, a montagem é uma releitura feita pelo grupo Maria Cutia.
2: Sob direção de Gabriel Vilela, o espetáculo mistura sagrado e profano, riso e comoção numa história já conhecida pelo público, agora numa roupagem diferente.
1: A montagem O Auto da Compadecida ocorre neste sábado, às 8 da noite, no Cine Teatro Brasil. Os ingressos, a partir de R$ 30 a meia, estão disponíveis no site Eventim.
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1: E o Cine Santa Teresa apresenta Viva o Cinema Brasileiro. A mostra reúne 22 dos melhores filmes nacionais da história, selecionados a partir de uma lista da Associação Brasileira de Críticos de Cinema.
2: Amanhã, às 7 da noite, vai passar na telona Iracema, uma transa amazônica. O clássico de 1974 mistura ficção e documentário ao abordar os impactos da construção da rodovia homônima no norte do país.
1: A mostra Viva o Cinema Brasileiro é gratuita e fica em cartaz até domingo. Mais informações no Instagram, @CineSantaTeresa.
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0: 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Você sabe porque houve Gilberto Gil esperando na janela antes Simple Red, Say You Love Me e Bruno Mars, Too Good To Say Goodbye. 18 para as 8.
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3: A previsão para este fim de semana na região metropolitana de Belo Horizonte é de tempo estável.
0: Os termômetros na capital mineira devem variar amanhã entre 14 e 25 graus.
3: Já a umidade relativa do ar mínima fica em torno de 40% à tarde.
0: Agora faz 19 graus no alto da Avenida Raja Gabalia.
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3: Emerson Rodrigues e as atualizações do Anel Rodoviário.
4: Renata, no anel rodoviário sentido Vitória, ainda há um trecho de lentidão, reflexo de ocorrência mais cedo depois do viaduto da Avenida Carlos Luz, região da Vila Sumaré. Motorista, para evitar qualquer problema, você pode passar pela marginal. Nos demais trechos do anel rodoviário, tanto no sentido Vitória quanto no sentido Rio de Janeiro, o trânsito está fluindo sem ocorrências. 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Emerson Rodrigues, para a Rádio Alvorada.
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15: Alô, ouvintes leitores do Mundo Livro, hoje eu falo do livro Círculos Onde Envelheço, livro que as poetas Adriane Garcia e Thaís Guimarães lançam amanhã, dia 27, na Livraria Ramalhete. Publicado pela editora Terceto, o livro reúne poemas inspirados em 34 escritoras brasileiras nascidas entre 1822 e 1953. Maria Firmina dos Reis, Carolina Maria de Jesus, Cecília Meireles, Clarice Lispector, Hilda Hirst, Adélia Prado e Conceição Evaristo estão entre as autoras escolhidas. O livro nasceu de conversas sobre o envelhecimento feminino e propõe uma reflexão sobre memória literária das mulheres e sobre o apagamento histórico de muitas escritoras. Adriane Garcia já escreveu Fábulas para Adulto Perdeu o Sono, Eva Proto Poeta e Atlas de Anatomia. Thaís Guimarães, Jogo de Facas e Outros, e Os Infantis, Bom Dia Ana Maria, que ganhou o Prêmio Jabuti, Senhor Relógio e Um Pássaro para Sonhar. Meu nome é Afonso Borges e você pode ouvir e baixar todos os podcasts que eu falo no site alvoradafm.com.br.
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1: Agora faltando 4 minutos para as 8. O Hipercentro de Belo Horizonte recebe neste fim de semana a 5ª edição da Festa da Luz.
2: Com o tema O Brasil é América Latina, o evento gratuito mistura arte, tecnologia e efeitos visuais em diferentes pontos da capital.
1: O festival conta com instalações, performances, shows e videomapping em espaços como a Rua Sapucaí, o Viaduto Santa Teresa e a Praça da Estação.
2: Outros espaços interativos são a Praça Fouad Nomã, o Parque Municipal e a Praça Rui Barbosa. A Festa da Luz ocorre até domingo, das 6 às 11 da noite.
1: A programação completa está disponível no site festadaluz.art, sem o E ao final.
2: Começa neste fim de semana, no Cine Humberto Mauro, a mostra Invenção do Caos, com obras do ator Jerry Lewis.
1: As exibições celebram o centenário de nascimento do artista e apresentam às novas gerações o jeito único de fazer comédia a partir do imprevisto.
2: Ao todo, 7 obras vão passar na telona, incluindo O Mensageiro Trapalhão, que abre a mostra neste sábado. Metade dos ingressos será disponibilizada no dia das sessões no site da Simpla, enquanto o restante será distribuído na bilheteria do Palácio das Artes 1 hora antes das exibições.
1: A programação completa você encontra no site da Fundação Clóvis Salgado.
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0: Alvorada FM, você sabe porque o Vinando Reis e Ana Vitória, Anne Hathaway, I Miss You e Adele, Someone Like You. Alvorada FM, agora 8:01.
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2: Vamos às últimas atualizações da Via Expressa com o repórter Emerson Rodrigues.
3: Renata e Giovanni, a Via Expressa de Contagem segue com trânsito parcialmente interditado no sentido Belo Horizonte, perto do viaduto Beatriz, local onde mais cedo um caminhão tombou e derrubou um poste. A retenção começa na altura do bairro Petrolândia. Opção para você fugir desse congestionamento motorista é o caminho pela rodovia Fernão Dias, dependendo do seu destino, vias internas de bairros também ajudam. 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Emerson Rodrigues para a Rádio Alvorada.
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0: Belo Horizonte tem céu limpo a parcialmente nublado. Neste momento faz 19 graus no alto da Avenida Raja Gabária.
2: Confira agora os destaques de hoje no Painel Alvorada, segunda edição.
0: Chega a mais de 900 o número de mortos por terremotos na Venezuela.
2: STF define André Mendonça como relator de investigação sobre o filme Dark Horse.
0: Desemprego no Brasil sobe para 5,6% no trimestre encerrado em maio, informa IBGE.
2: Prefeitura de BH decreta ponto facultativo no dia do jogo entre Brasil e Japão.
0: E França vence Noruega por 4-1 e se classifica na liderança do Grupo I da Copa do Mundo.
2: Mais informações no Repórter Alvorada ao longo de nossa programação. Eu sou Renata Silva e fico por aqui. Boa noite.
0: Continue conosco na 94,9 FM, no aplicativo ou em nosso site alvoradafm.com.br. Eu sou Giovanni Gandara e você fica agora com a companhia de Bel Augusto. Obrigado pela sua audiência, boa noite e tenha um excelente fim de semana.
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A sua ótima noite de sexta, o som da Alvorada com Gloria Gaynor, Never Can Say Goodbye. Ainda na sequência, Pink, Just Give Me a Reason e Rihanna, Take a Bow, 8:30.

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0: 94,9 Alvorada com Ana Carolina Tolerância, Oliver Dean, So Easy, Elton John. I guess that's why they call it the blue. 8h56, em instantes tem a Voz do Brasil. 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